0: 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Obrigado.
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0: 93.
1: São 2 horas.
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3: A Madeira registrou nesta última semana, entre 31 de julho e 6 deste mês, um total de 75 acidentes de aviação, de que resultaram 23 feridos ligeiros, 2 graves e ainda uma vítima mortal. Segundo o habitual balanço semanal do Comando Regional da Polícia de Segurança Pública, o Funchal foi o concelho mais sinistrado, com 25 acidentes. Câmara de Lobos registrou 4, Ponta do Sol 3, Machico 10, Santa Cruzense registrou 13 sinistros. No âmbito das operações de fiscalização rodoviária, a PSP deteve 26 pessoas por crimes rodoviários. A maioria das detenções, 16, devem-se à condução sob o efeito do álcool. 7 pessoas foram detidas por conduzirem sem habilitação legal e uma foi detida por condução de veículo por desobediência. O treinador do Marítimo quer o apoio dos adeptos para a recepção este sábado ao Casa Pia da jornada inaugural da Primeira Liga Portuguesa de Futebol, apontando a manutenção como principal objetivo. Na terceira passagem pelo clube, Van der Gag revelou que criou uma ligação forte com o clube e também com a Ilha da Madeira, manifestando o desejo de retribuir com uma vitória já no desafio inaugural com a equipa do Casa Pia. No regresso ao escalão máximo do futebol português, o Marítimo recebe nos Barreiros este sábado a equipa de Casa Piense a partir das 15h30.
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2: Ora, viva! Cá estamos na Rádio da Capital, mais um compacto com a Nós Madeira, que acontece aqui aos fins de semana entre as 11 e 1 da tarde aos sábados, com a reposição feita no domingo às 16. Fazemos esta reunião para vos mostrar os 20 temas mais votados da semana pelo auditório e não só, outros conteúdos que também trazemos a estas emissões. Estamos nesta edição de 8 e 9 de agosto. Um bom verão a todos, boas férias, se for o caso. Para já, instalem-se bem, aumentem o volume do rádio, vamos começar o desfile. Para já vamos às saídas da semana.
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2: Vamos às saídas da semana. São duas que deixam de fazer parte das 20 mais, não reuniram votos suficientes. São eles o tema de Juan Friends com Sam Vieira, Não Há Stress. E depois também o outro tema que está de saída é o Scars dos YouTube. Portanto, estes os abandonos da tabela.
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0: Escuta.
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1: Estão conhecidos os temas que deixam de fazer parte da tabela. Daqui a pouco já vamos dar início ao desfile dos atuais 20 temas mais votados pelo auditório. Para já vamos aos vídeos YouTube. Temos também alguns que estão a chegar à plataforma YouTube e que estão-se a tornar cada vez mais virais. Temos aí alguns destaques. Vamos começar já de seguida com o primeiro. Vá subscrevendo também o nosso canal. Lá encontra todos os temas que estão nas 20 mais tocadas e votadas pelo auditório, como também estes vídeos que passamos a vos mostrar a música. Para já o primeiro, o vídeo chegou dia 24 de julho à plataforma YouTube, é da Joana Cravo. O tema chama-se Kiki. Depois de um percurso na representação, com destaque para o papel de protagonista na série Os Eleitos, que esteve na SIC Prime Video, Joana Cravo reforça agora a sua aposta na música através de um projeto onde o som, imagem e movimento se fundem numa única experiência. Escrito pela própria artista em parceria com Ícaro, Kiki chega acompanhado por um videoclipe que também traduz visualmente a energia do tema, consolidando uma direção artística focada na forte ligação entre a pop, coreografia e narrativa visual. Vamos ouvir este Kiki, é da Joana Cravo.
2: Vivo.

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1: Bom, vamos dar início ao desfile dos 20 temas mais votados pelo auditório. Muito obrigado a todos os que votam diariamente ou semanalmente na nossa tabela das 20 mais. Vamos começar, como sempre, no 20º lugar. Esta semana, nesta posição, está uma entrada para a tabela. É de Gracie Abrams, o tema Look at My Life. Ocupa o 20º lugar. Na posição acima está também uma novidade na tabela. É a entrada do tema Emocional, do Fernando Daniel. Está na 19ª posição.
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Vamos a um outro vídeo que chega também agora à plataforma YouTube. Chegou no final do mês de julho, no dia 28. É de Robin com a Zara Larsson. O tema chama-se Talk To Me, Zara. As duas artistas suecas reencontram-se em estúdio com o Talk To Me, Zara, uma nova versão de um dos destaques de Sextential. É o novo álbum de estúdio de Robin, lançado a 27 de março deste ano. Este tema foi também remisturado com a participação de Zara Larsson. Esta é a segunda colaboração entre as duas artistas, após Puss Puss de Zara, que integrou Midnight Sun, Girls Trip, o álbum de remisturas de 2026. Vamos ouvir então este Talk To Me, Zara. 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

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Este é o Compacto 20 mais da semana na Rádio da Capital com a Nós Madeira. Vamos agora até à programação da Nós para depois retomarmos a tabela. A Rádio Clube continua com a sua parceria com o canal S+, o canal de saúde que se vê. Destacamos hoje Tem um Adolescente. E agora? A temporada é a 1, o episódio é o 5. Vai sendo transmitido neste canal S+. Depois de várias temporadas a mostrar aos pais como cuidar dos seus bebés, agora viram a página para dar os melhores conselhos aos pais com filhos adolescentes. Sara Roddy regressa ao estúdio do S+, com novos convidados para identificar e responder aos desafios que os pais e os teenagers se deparam. O programa aborda todas as temáticas associadas à Generation Gap, tipo típico destas fases, como as mudanças físicas, psicológicas, comportamentos de risco, a importância dos pais, sexualidade e tecnologia. Para ver este programa, Tem um Adolescente, e agora no canal S+. É o primeiro destaque. Damos destaque também à emergência em Los Angeles, no IMC Break. Esta é uma série documental produzida por Dick Wolf, que acompanha o trabalho real de bombeiros, paramédicos e nadadores salvadores do condado de Los Angeles. Para ver no IMC Break. Continuando nestes destaques da programação esta semana, que pode ver aí na sua televisão, agosto chega forte ao IMC. IMC Hits tem uma programação recheada de grandes clássicos, ação, aventura, fantasia, suspense, perfeita para transformar os fins de semana em autênticas sessões de cinema em casa. Entre sucessos como 300, Gremlins, Pequeno Monstro, A Testemunha, Tempestade, Red Eye, não vão faltar opções de escolha no canal IMC. Outro destaque também que deixamos aqui nesta edição do Compacto é Rosto do Mal, no IMC Crime. O IMC está em força, de facto. É uma série documental, esta de True Crime, que revisita 6 casos reais de assassinos em série implacáveis que estão no Reino Unido e nos Estados Unidos. A produção explora como criminosos com aparências inofensivas e vidas banais escondem naturezas violentas e mortais durante anos. Para ver Rosto do Mal no canal IMC Crime. Vamos à tabela, vamos conhecer mais 3 temas dos mais votados esta semana pelo auditório. No 18º lugar, The Rolling Stones, In The Stars. Continua a cair posições na tabela, era 16º. Esta semana, no 17º posto, está Júlia Mestre, A Fim de Verão. E no 16º lugar, Edmundo Inácio, com o tema Relento. E esta é com o Peculiar.

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1: Vamos voltar aos vídeos YouTube e é mais uma música que já vai passar aí de seguida. O título é Na Na Na e é da Francisca Borges nesta surpresa especial da artista este verão. O novo vídeo encerra o ciclo do EP Monomania, lançado em fevereiro, da forma mais fiel à identidade de Francisca Borges. Totalmente entregue à música, dinâmico, espontâneo e carregado de energia, este videoclipe apresenta uma performance de Na Na Na que transporta para o ecrã o ambiente vibrante da sua presença ao vivo. Vamos ouvir Francisca Borges. É mais um dos vídeos YouTube, estreou no dia 30 de julho. A música está agora aqui na Clube FM.
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2: Esta é a edição do Compacto deste fim de semana, 8 e 9 de agosto. Vamos fazer uma pausa na contabilidade dos 20 temas. Vamos ao cinema. Vamos olhar para os filmes que estão em exibição, as estreias que estão nos cinemas, neste caso no Funchal, no Fórum Madeira. Vamos começar com Patrulha Pata. É o grande destaque, a estreia desta semana, o filme dos dinossauros. Depois de a sua nave ser apanhada por uma tempestade misteriosa, os membros da Patrulha Pata acabam por aterrar de emergência numa ilha tropical, que é desconhecida, habitada por dinossauros. Lá conhecem Rex, um jovem cão que ficou preso na ilha durante anos e que se tornou também num verdadeiro especialista em tudo o que está relacionado com dinossauros. A versão em portuguesa é do filme Patrulha Pata, o filme dos dinossauros. Outro destaque vai para Motor City, Sede de Vingança. O filme também já está e encontra-se em exibição nos cinemas Nós, em Detroit, nos anos 70, John Miller apaixona-se pela namorada de um gangster local e acaba preso por um crime que não cometeu. Com a vida destruída e nada mais a perder, Miller traça um plano de vingança meticuloso contra o homem que lhe roubou tudo. O filme Motor City, Sede de Vingança, nos cinemas. Temos também em destaque o filme Odisseia. Continua em exibição nos cinemas Nós, Matt Damon, Tom Holland e Anna Hathaway, que está também a protagonizar o filme Odisseia, neste novo blockbuster de Christopher Nolan, que nos traz a recriação do épico poema de Homero, filmado inteiramente em câmaras IMAX. O filme Odisseia, nos cinemas. E por fim, destacamos o Toy Story 5. A versão portuguesa também já está em exibição nos cinemas Nós. Os brinquedos estão de volta em Toy Story 5 da Disney Pixar. E desta vez, os brinquedos encontram a tecnologia. Woody e o resto do grupo enfrentam um desafio quando se deparam com Lilypad e um novo tablet que chega com ideias pouco convencionais sobre o que é melhor para a criança Bonnie. O filme Toy Story 5 está nos cinemas em exibição.
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2: Vamos voltar à tabela das 20 mais que estão com o compacto aqui na Rádio Clube com a Nós Madeira. Já estamos na 15ª posição. Esta semana está neste lugar Aurora Pinto e o Maninho. O amor é tudo. É uma queda de uma posição em relação à semana passada. No 14º lugar, Katy Perry, Watch It Burn. E no 13º posto, David Carreira, Multa. Cai da 10ª posição para o 13º lugar.
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1: Nesta emissão do compacto deste fim de semana, 8 e 9 de agosto, vamos voltar aos vídeos. YouTube é mais um que estreou no final do mês de julho e a música vai ouvir aqui já de seguida é de Marlon e a faixa tem o título Mudar. Depois de mais de 20 anos como vocalista, compositor e produtor dos Azeitonas, Marlon edita Mudar com a participação de Presto, o primeiro single do álbum que será também uma estreia a solo. Com a edição no primeiro trimestre do próximo ano, o álbum dá o mote para o início de uma carreira a solo do artista, numa altura de transição pessoal e profissional. São, por isso, canções autobiográficas, onde Marlon explora também a intimidade e a sua consequente fragilidade, explorando situações vividas e outras que pretende viver. Vamos ouvir então este Mudar de Marlon com o Presto. É um dos vídeos YouTube, a música está agora aqui no Clube FM.
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1: Está na hora de voltarmos à tabela das 20 mais. Vamos conhecer mais 3 temas e já dar entrada no top 10 desta emissão de hoje, deste compacto 20 mais da semana com a Nós Madeira. Ora, na tabela, no 12º lugar estão os À Toa com os Vizinhos, Já Não Saio. Era 11ª semana passada, cai uma posição. No 11º posto está Zarco com a Armadura e a entrar no top 10 está Gustavo Reinas com o tema Rota de Colisão. Era 12ª semana passada, está agora no 10º lugar.
2: Número 12.

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2: Vamos a mais uma voltinha pelos vídeos YouTube. Já sabe, podes subscrever o nosso canal. Também a Rádio Clube tem um canal no YouTube, onde está lá também estes vídeos e as músicas que destacamos semanalmente, como também as 20 mais da tabela das 20 mais. Tudo encontra em R Clube Madeira. Este é o canal no YouTube. Vamos a mais um vídeo, estreou no final do mês de julho. É de Benny Blanco com Selena Gomez e Becky G. O tema chama-se The Of Lido La La. Este é o single colaborativo do produtor norte-americano Benny Blanco, com a participação das cantoras sua companheira Selena Gomez e Becky G, ambas superestrelas de ascendência mexicana. A música e a faixa serve como o segundo avanço oficial do próximo álbum de estúdio de Benny Blanco, intitulado Hermoso, com lançamento agendado para o dia 14 de agosto deste ano. Vamos ouvir então Benny Blanco, The Of Lido La La.
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1: Nesta edição do Compacto já vamos retomar a tabela das 20 mais. Para já fazemos aqui uma incursão pelo videoclube de nós, que temos também alguns títulos para vos recomendar, alguns filmes que estão também disponíveis neste videoclube. E vamos começar com o primeiro, que é Pai Nosso, Os Últimos Dias de Salazar. Estamos em Portugal, 1968. Após cair de uma cadeira e sofrer um AVC, Salazar regressa a São Bento, já destituído do poder e sem o saber. A governanta e o médico constroem uma farsa para que o ditador acredite até à morte que ainda governa Portugal. O filme está também no videoclube da Nós. Destaque também para o filme Bichos a Bordo. Preso num comboio desgovernado, um grupo de animais tem de impedir os planos de Hans, um tchugo à procura de vingança perante a colisão aparentemente inevitável. Os animais contam com o Falcão, um guaxinim inteligente e engenhoso para os salvar. Bichos a Bordo é outra sugestão, está no videoclube da Nós. Temos também Fuse, explosão iminente. Uma bomba não detonada na Segunda Guerra Mundial é descoberta num estaleiro de construção no centro de Londres. O caos instala-se quando forças militares e policiais iniciam uma evacuação em massa contra o tempo. O filme Fuse, no videoclube da Nós. E por fim destacamos o filme O Que É o Amor. Fred pede à ex-mulher Marguerite que anule o seu casamento na igreja para se poder casar de novo. O que parecia ser uma simples formalidade transforma-se numa viagem à Itália e ao reencontro com sentimentos à mistura que já estão há muito esquecidos. O filme O Que É o Amor é uma sugestão também no videoclube da Nós.
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1: Estamos de volta à tabela das 20 mais. Vamos conhecer outras 3 posições. Esta semana no 9º lugar, Vitor Clay, o tema Abalo Psicológico. Psicológico mantém-se na mesma posição. O 8º posto é da Inês Apenas, com o tema Sinto Muito. E no 7º lugar está Damian David, Talk To Me.
2: Número 9.

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1: Vamos a mais um vídeo que chegou à plataforma YouTube no final do mês de julho, no dia 31, é de Archie. O tema chama-se Quase. Este é o single mais recente do artista português Archie, o nome artístico de Gonçalo Rebelo. O cantor tem ganho grande destaque no panorama musical em Portugal através das suas redes sociais, acumulando milhares de seguidores. Archie também é conhecido por outros êxitos recentes, como Patroa, que já fez parte da nossa tabela, e Só Imagino Isto Contigo. Esta nova canção cruza sonoridades da pop moderna com o género urbano e foi produzido por Cozy. O tema Quase é do Archie, que vamos ouvir agora.
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1: Estamos de volta ao Videoclube da Nós para mais algumas sugestões. O filme Super Mario Galaxy está também neste clube de vídeo, pode alugar. Depois de salvar o reino dos cogumelos, Mario e Luigi embarcam numa missão galáctica com o Yoshi e também Peach para lutar contra Bowser, o seu filho, e uma nova ameaça que é também cósmica, que coloca toda a galáxia em perigo. O filme Super Mario Galaxy está no Videoclube da Nós, é a primeira sugestão. Outro destaque vai para Vaiana. Quando uma terrível maldição se abate sobre uma ilha da Polinésia, Vaiana decide partir à aventura numa ousada missão com a ajuda do semideus Maui para provar que é uma grande descobridora e salvar o seu povo. Vaiana, no Videoclube da Nós. Destacamos também a pequena Amélie. Amélie, uma menina belga no Japão, vive aventuras cheias de rituais e descobertas. No dia em que completa 3 anos, um acontecimento inesperado abala o seu mundo, confrontando-a com felicidade, perda e também o despertar de uma consciência mais profunda. O filme A Pequena Amélie, no Videoclube da Nós. E ainda o destaque para o filme Goat, o maior de todos. Will, um pequeno bode com grandes sonhos, junta-se à liga profissional de Rollerball, desporto de contacto total dominado por feras velozes, para revolucionar o jogo e provar que até os mais pequenos sabem jogar. O filme está também no Videoclube da Nós. Estamos a entrar na fase derradeira desta edição do Compacto, deste fim de semana, 8 e 9 de agosto. Vamos à tabela, vamos conhecer mais 3 posições. No 6º lugar está uma queda de 4 posições na tabela. É do Martin Garrix, Catarina. Cai do 2º posto para a 6ª posição. No 5º lugar está David Fonseca, Nada a Perder. E na 4ª posição, Sienna Spiro, Material Lover. Era líder a semana passada, cai para o 4º lugar.
2: Número 6.

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1: Estamos a fechar praticamente mais uma emissão do Compacto. Ainda há tempo para mais um vídeo que chegou também recentemente à plataforma YouTube. É da Ariana Grande, o tema Petal. Chegou no dia 31, acaba de lançar o seu 8º álbum de estúdio Petal. O álbum foi coescrito e produzido por Ariana Grande e também por Ilya, com Max Martin a juntar-se, ambos como co-autor e produtor em 3 temas. O primeiro single do álbum, Hate That I Made You Love Me, estreou diretamente no primeiro lugar da Top Billboard Hot 100, tornando-se o 10º tema de Ariana Grande a alcançar o topo da tabela ao longo da sua carreira. Com esta conquista, tornou-se a primeira artista da história a colocar o primeiro single de cada um dos seus primeiros 8 álbuns de estúdio no top 10 da Billboard Hot 100. A acompanhar o lançamento do álbum veio o videoclipe oficial deste Petal, produzido e realizado por Christian Breslauer. Vamos ouvir então Ariana Grande. 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
1: Estamos a caminhar para o final desta edição do Compacto deste fim de semana, 8 e 9 de agosto. Vamos à tabela, ao pódio. No terceiro lugar esta semana está Lola Young com o tema From Down Here. No segundo posto, Kiaro, Se Fores ao Alentejo.
2: Número 3.

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1: Estamos à beirinha de conhecer o líder da tabela, segundos mesmo, de conhecer quem comanda a tabela das 20 mais, ou seja, o tema mais votado pelo auditório. E esta semana chega à liderança Mimi Cat, o tema A Minha Gente. É o novo número 1 da tabela das 20 mais com a Nós Madeira.

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1: E pronto, está conhecido o líder da tabela desta semana, Mimikatz, A Minha Gente. É o tema mais votado pelo auditório. Está tudo dito. Marcamos encontro no próximo fim de semana com mais um compacto e com a Nós Madeira. Obrigado a todos os que votam e vão votando através do nosso website. Até lá, fique bem. Tenha um grande fim de semana. Boas férias, se for o caso.
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5: Julho deste ano foi o mais quente e seco na Madeira. As quatro estações meteorológicas de referência do arquipélago registaram temperaturas médias acima da normal e precipitação abaixo dos valores habituais para o mês de julho, tendo o Porto Santo atingido o novo máximo histórico. Segundo o Instituto Português do Mar e da Atmosfera, os dados das quatro estações meteorológicas de referência, Observatório do Funchal, São do Arieiro, Santana e Porto Santo, compararam os valores registados com a normal climatológica de 1991-2020. Na temperatura do ar, todas as estações apresentaram médias superiores ao habitual. O Porto destacou-se ao registar a temperatura média mais elevada para o mês de julho desde 61 do século passado, com uma subida positiva de 1,3 graus centígrados. Também o Observatório do Funchal e o de Santana registaram valores excepcionais, com o segundo valor médio mais elevado para julho desde 1961. As temperaturas registadas ficaram 1,1 e 1,2 graus centígrados, respectivamente, acima da média histórica verificada naqueles dois locais. Durante o mês, adiante o comunicado do IPMA, foram ainda estabelecidos dois novos extremos para o maior volume de temperatura máxima do ar nas estações do Porto Nis e da Salvagem Grande. Quanto à precipitação, as quatro estações de referência registaram valores acumulados inferiores às respectivas normais climatológicas, confirmando um julho simultaneamente mais quente e mais seco do que o habitual. O treinador do Marítimo quer o apoio dos adeptos para a recepção este sábado ao Casa Pia da jornada inaugural da Primeira Liga Portuguesa de Futebol, apontando a manutenção como principal objetivo. Na terceira passagem pelo clube, Van der Gag revelou que criou uma ligação forte com o clube e também com a Ilha da Madeira, manifestando o desejo de retribuir com uma vitória já no desafio inaugural com a equipa do Casa Pia. No regresso ao escalão máximo do futebol português, o Marítimo recebe nos Barreiros este sábado a equipa de Casa Piense a partir das 15h30.
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3: 27 graus.
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3: 27 graus.
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0: 27 graus. 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

0: 17 e 8.
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6: 27 graus. 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

0: Rádio Clube Otardo, agora 6:09. Estamos de volta para este que é o penúltimo dia de Semana Gastronómica aqui em Machico.
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0: E estamos em direto até às 8 da noite.
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0: E é hoje que sobem ao palco o GNR de Rui Reininho a partir das 22 horas. Antes ainda os Dula no Kuwait. E temos também às 19h30 a experiência gastronómica hoje com sushi, um sushi man à medida aqui nesta belíssima gastronómica. Entretanto, daqui a pouco também, para fazer um balanço a este evento DJ Sil, portanto fica por aí, fica a ouvir, e olha, esta maia dos GNR. Eles estão aqui logo à noite, às 10.

0: E eu vou aproveitar os segundos finais deste Mais Vale Nunca do GNR também para te dizer que daqui a pouco vamos lançar aqui uma pequena peça que foi gravada há pouco aqui em Machico com o Rui Reininho e com o GNR. Antes ainda vamos ouvir também Sandra Branco dos Dylan White, os madeirenses que vão estar hoje no palco principal. E sem esquecer também a partir da meia-noite o DJ Oxy, que, segundo me disse, também há de tentar ainda dar um saltinho aqui até à Rádio Clube neste final de tarde. Mas antes, também a partir da meia-noite, o DJ Oxy, que, segundo me disse, também há de tentar ainda dar um saltinho aqui até à Rádio Clube neste final de tarde. Mas antes, vale a pena também, e porque estamos no de dar-me um balanço a este evento. E para isso, conto aqui com o Silvio Freitas. Silvio, de volta, e isto tem sido todos os dias.
1: É verdade, é verdade. Mas estamos vivos e firmes aqui nesta, como vocês, nesta grande praça. Obrigado, Miguel, por estar aqui contigo.
0: Que reúne aqui uma série de condições para eventos deste tipo e depois para dar resposta a tanta afluência, não é, como esta que tem-se verificado.
1: Sim, nota-se que com o passar desta praça aqui de Machico torna-se pequena para receber tanta gente, e a disposição das barracas, a disposição do palco secundário, a disposição da parte de gastronomia, notou-se que é notório que é bem concebido para receber este tanta gente, e a disposição das barracas, a disposição do palco.
0: E acaba por proporcionar aqui uma boa circulação um pouco em toda a volta
1: e
0: tu acabas...
1: E a mobilidade, e a própria mobilidade, com estas rampas de acesso, as pessoas com mobilidade reduzida são sempre bem-vindas. O palco tem uma zona também para pessoas com mobilidade reduzida, a zona das crianças, a própria zona de bares com as mesinhas ao alto ajudam a fazer uma maior circulação. As barreirinhas a vedar a restauração para evitar que toda a gente entre ao molho. Quer dizer, estão reunidas boas condições aqui num evento da Semana Gastronómica.
0: Silvio, um evento que tem acabado também por reunir aqui diversos estilos musicais, e isto prova que nós temos público. Já tivemos aqui desde a música popular portuguesa com o Jorge Ferreira, os 4:30 que estão aí atualmente. Hoje o GNR, os Blasted também numa onda um pouco mais... futurista e alternativa. Isto acaba por ser necessário uma certa ousadia para, num evento de cariz gastronómico, apostar em tão diferentes estilos musicais e tendo depois, dia após dia, cativado o público.
1: Exatamente. Eu aí dou a tiro o chapéu ao município de Machique, que conseguiu transpor um bocadinho da música portuguesa na sua totalidade para aqui, como tu já falaste bem, das bandas que nós trouxemos cá e das bandas regionais também, que são bandas completamente fora de contexto, muitas vezes dos arraiais mais populares. É perceber que a Semana Gastronómica não é apenas um evento de música, é uma experiência de comer, beber e ouvir música. É o próprio nome diz, a gastronomia é que faz a diferença aqui no evento. Tudo o que vem para acréscimo é bom. E quando tu vês praças cheias para ver Blasted e ao mesmo tempo vês a restauração cheia e vês crianças de 10, 11 anos a dançar ao som de Blasted e vês jovens para os 4:30, vês malta para o GNR e vês toda uma geração de pessoas que ao fim e ao cabo quase a gente conhece, quase toda a gente aqui na ilha pelo menos visto, e vês que há os grandes movimentos culturais a virem cá à cidade de Machique, acho que estamos todos parabéns, e o município, mais uma vez, de parabéns para apostar neste cartaz diferente.
0: E ainda ontem, com o Fado, que não foi esquecido, com os contratempos, e ainda com o Nuno Soares, e depois com o tributo ao Zaba feito pela Cristina Barbosa.
1: Foi muito bom, teve cheio.
0: Nós a pensarmos que era um dia mais para respirar, e acabou por se revelar uma grande surpresa.
1: Acho que o programa está construído para agradar as gerações, várias gerações, e até ter aquela pitada de venham ver uma coisa diferente. Confesso que havia aquele medo do que ia acontecer no dia de Blasted, mas foi um sucesso, tínhamos isto de casa cheio.
0: Silvio, o feedback dos artistas por aqui passam...
1: Desde que a Chaponcha e Boldocaque e Brisa Maracujá passam a publicidade, eles ficam satisfeitos.
0: Mas olha, que os GNR confidenciaram há pouco, e o vou lançar, eles descobriram aqui em Machico com a bebida.
1: A Nikita.
0: Pois.
1: Ele disse-me, mas por acaso, olha, tanto esta praça é tão agradável, com o Rianinho saí do hotel e fui até o fim da baía a pé duas vezes para descansar um bocadinho, para relaxar um bocadinho.
0: Bem, eles estavam super descansados e agradados. E olha, durante a tarde estávamos aqui com uns pinguinhos de isovo e pá, eu vim com tudo, até com o tempo lá de cima. Portanto...
1: Pois, está habituado aqui, estamos muito bem. O resto das bandas, referir que correu lindamente, foram bem recebidos, não houve atrasos em voos, não houve atrasos aqui na logística. Uma palavra de agradecimento à empresa de som que está a fazer aqui a parte da produção técnica, que às vezes ninguém vê, e estão aí a bater horas e horas a fazer testes de som. Acho que estamos no bom caminho para o ano, provavelmente, voltar a ser um grande festival.
0: E para o ano, já se pode dizer, ainda ontem,
1: o perguntar Presidente da Câmara... tem que ser o Big Boss que estava a definir quem
0: estava aí já a tentar apontar aqui baterias para alguns nomes, e eu vou tentar até amanhã
1: puxar alguma coisa.
0: Se conseguimos levantar aqui a pontinha.
1: Posso dizer que ele já
0: andou
1: a fazer uns contactos. Já andamos a fazer os contactos.
0: Já é um bom sinal.
1: Já é um bom sinal.
0: Silvio, entretanto, hoje ainda temos o Oxy e aqui este palco 2 que acabou por se revelar um sucesso para os DJs que têm passado por aqui também.
1: Sim, eu confesso que quando ouvi a opinião, porque como DJ também sou, gostava melhor de tocar naquele palco ali, mas no entanto a bebida e a comida ficam separadas e ficaram bem. Assim, aqui também ganhamos maior proximidade com o público, porque o DJ aqui está mesmo relacionado com os bares. E então fica mais próximo ao seu ambiente certo. Tem sido fantástico. Ganhamos maior proximidade com o público, porque o DJ aqui está mesmo relacionado com os bares. E então fica mais próximo ao seu ambiente certo. Tem sido fantástico. O palco está bem montado. Todos os dias tem tido atividade. Dias da semana acabam um bocadinho mais tarde. 5 estrelas, estamos no bom caminho. Mexico está de parabéns, o município está de parabéns. Vocês também estão por este trabalho incansável de promoção da feira. Tudo ótimo, tudo a correr.
0: E diz-me uma coisa, e hoje o GNR já escolheram um jantar? Como é que vai ser?
1: Eles vão jantar no hotel tranquilamente. Tudo a correr.
0: E diz-me uma coisa, e hoje o GNR já escolheram um jantar? Como é que vai ser?
1: Eles vão jantar no hotel tranquilamente. Dar 30 minutos para frente.
0: Então pronto, não uma questão de produção. 10h30, mas cheguem cedo.
1: Aliás, já começou a ver, as ruas já estão novamente com as enchentes, como estavam no dia de Jorge Ferreira. Já começou.
0: Nós temos falado com várias pessoas que por aqui passam e tendo aqui este tríptico mesmo ao nosso lado, GNR tem sido GNR, olha o GNR, sábado GNR.
1: Sim, é uma banda,
0: tem sido
1: intemporal. São muitos anos, atravessa muitas histórias.
0: São 45 anos, os homens já andam aqui há 45 anos.
1: E não era vivo.
0: Só o Silvio, não era preciso.
1: Muitos anos.
0: Silvio,
1: pá.
0: Depois, qual é os próximos grandes eventos? E não há problema já de lançar aqui a Party Profile.
1: Olha, nós vamos estar
0: viagem.
1: Muito bem. Já na próxima quarta-feira, com a Semana da Juventude no Parque Santa Catarina, Funchal. Uma organização da Direção Regional da Juventude, com o Peruca. Bem, já na próxima quarta-feira, com a Semana da Juventude no Parque Santa Catarina, Funchal. Uma organização da Direção Regional da Juventude, com o Peruca, verão, muito bons. O Anorte, em Santana, no próximo fim de semana. Vou lá estar dia 20, depois do concerto do... Dia 20 não, dia 14, depois do concerto de Richie Campbell.
0: 13, 14 e 15, 13, 14. Ainda com um extra... Com um extra 16 lá com a Sofia Escobar.
1: É verdade.
0: A assinalar
1: verdade.
0: Também o centenário da banda municipal.
1: Estamos muito sortudos de termos uma ilha cheia de festas de verão.
0: Eu não me posso queixar.
1: Meu querido mês de agosto.
0: Meu
1: já
0: querido mês de... Silvio, muito obrigado. Um abraço para ti.
1: Um
0: continuações
1: para
0: de um excelente trabalho. Este obrigado. Trabalho que a Party Profile tem feito também obrigado. Na organização e dinamização de todos estes eventos.
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0: É verdade, bom fim de semana. E agora com Conan Gray, este Lonely Dancers.

0: Muito bem, já a seguir vou deixar aqui também com uma entrevista que foi feita ainda há pouco à Sandra Branco dos Dula no Quiet. Atuam hoje na Semana Gastronómica de Machico.
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0: Estamos aqui neste penúltimo dia de Semana Gastronómica e hoje, no palco principal, a abrir também espaço para a entrada depois do GNR, os do Sandra. Boa tarde.
5: Boa tarde.
0: Tudo preparado para hoje?
5: Sim, estamos preparados. Estamos preparados.
0: O que é que...
5: Um bocadinho ansiosos, mas preparados.
0: E o que é que os Dula no Quiet irão apresentar hoje a este público aqui em Machico?
5: Olha, hoje vamos apresentar o nosso disco orgânico e vamos buscar uns temas antigos também, que colocamos ali a meio. E vamos trazer também cá alguns arranjos que fizemos para o Unplugged no teatro. Misturado um bocadinho com o nosso rock, já não tão unplugged, mas essas linhas estarão presentes.
0: E este peso, digamos assim, de abrir espaço para uma banda que está já a caminho de 50 anos, estão para aí com 45 anos de atividade, como é que é para vocês este peso, se é que posso dizer assim?
5: Para nós é sempre um privilégio abrir para qualquer banda, mas para o GNR é uma responsabilidade. Pronto, é GNR. Nós já abrimos para GNR, mas é sempre a primeira vez. Para nós é sempre a primeira vez porque são o GNR.
0: E aqui, juntando o Slobodan, que já ouvi por aí também, com outros nomes que fazem parte dos Dula, estão todos já aqui a preparar então esse grande concerto a partir das 8 da noite.
5: 8h30, 8h30. Começamos às 8h30, sim, nós temos o Slobodan, temos o Laszlo, hoje teremos também o Ricardo Dias no baixo. Foram pessoas que escreveram, não o Ricardo Dias, mas o Slobodan e o Laszlo, escreveram o disco connosco. Alguns temas do disco já foi mesmo pensado em ter um violoncelo e um acordeão, por isso faz sentido estarem cá. Também vamos ter aqui com muito gosto o Lee Jones, que não faz parte do projeto, mas que escreveu connosco os arranjos para o teatro, por isso também vamos ter aqui o Lee Jones.
0: Sandra, desejo um ótimo concerto.
5: Muito obrigada.
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0: Bom, é bom saber que tu estás desse lado a ouvir a 106.8 nesta emissão que está a ser feita em simultâneo com a Rádio Zarco 89.6 para todo o concelho de Machico. Esta é de David Guetta com Sia e chama-se Bang My Head. Entretanto, não te esqueças que para hoje há ainda muitas sugestões aqui pela gastronómica de Machico. Já a partir das 19h30, no Forte de Nossa Senhora do Amparo, temos o Sushi Man Akal Bahabur. É uma experiência gastronómica a não perder também no dia de hoje.
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8: E hoje, a partir das 10h30 da noite, o GNR, aqui na Semana Gastronómica de Machico, penúltimo dia. Até amanhã ainda podes passar por aqui e aproveitar o melhor que esta semana tem para te oferecer. 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
1: Estamos aqui neste penúltimo dia de Semana Gastronómica de Machico. Hoje, subido ao palco com a GNR. Rui, antes de mais, Rui e restante banda, sejam muito bem-vindos. Antes de mais, qual é o segredo para 45, isto a caminho dos 50 anos de estrada, como é que se mantém?
2: E a caminho dos 50 anos é mais o Tolinho.
3: Mas o mais velho és tu.
1: mas isto é preciso aqui alguma ciência, a receita do pop, do rock, do que vocês criam em palco, porque sei que são homens de palco, como já disseram anteriormente, quer dizer alguma coisa?
2: Eu quero dizer-lhe que sim. Digo-lhe que sim, que realmente é a principal. Eu acho que, em termos de grupos, a principal razão para se continuar é uma pessoa dar-se bem em palco. Não é? E cá fora somos grandes amigos, andamos todos aos abraços e beijinhos, mas essencialmente é isso. E se me lembrar assim das saídas, era normalmente por incompatibilidades de palco, precisamente. Não é? Uma pessoa pensa assim, já não consigo estar com esta criatura aqui a chatear-me a cabeça.
1: O que é que se espera aqui para o vosso concerto de hoje?
3: É mais um concerto, isto não tem nada de especial, é mais um concerto que nós gostamos de fazer. É muito bom vir aqui à Ilha da Madeira, aqui neste caso a Machico, é muito bom. Já não vinhamos cá há 2 anos, não?
4: 2 anos.
3: À ilha há 2 anos.
1: O último foi em Santana.
3: Exato, em Santana, é muito bom estar aqui. Gente muito simpática, o clima também é bom, já demos um mergulhinho. E eu acho que espera-nos aqui uma noite fantástica.
4: E no Machico descobrimos as Nikitas ontem.
2: Foi o Elton John que inventou.
1: Esta última, só mesmo para fechar, eu tenho que pegar aqui numa nota também que fez referência há uns tempos atrás, e vou-me recorrer aqui da minha cábula. Só tenho angústia pelo sofrimento físico. Acho que somos pó de estrelas, mas enquanto puder estar por aqui, vou usufruir. Este pode ser, de facto, o grande segredo para que tudo o que tem acontecido continue a acontecer?
2: No sino por baixo. Eu lembro-me quando viemos cá, estávamos a sair daquela praga do Covid. Começou em 19, não é? 20, 21. E realmente faz uma diferença enorme uma pessoa poder deslocar-se, ao contrário de grande parte da humanidade, não é? Que está, nós agora temos consciência que está em grande sofrimento, em litígios e essas coisas. E aí a música é um espaço completamente diferente, permite-nos pensar que há futuro para a humanidade. Seremos os futuros dinossauros, digamos assim. Para a Rádio Clube da Madeira, o GNR, em 2026.

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1: 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Agora 7 e 6. Música de Miles Smith. Chama-se Golds.

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0: Estás a ouvir o Nuno Ribeiro e Blue Eye neste Amor Limbo. E lembro também que estamos a transmitir através da 106.8 para todo o Funchal e em simultâneo com a 89.6 Rádio Zarco para o Concelho de Machico. Estamos muito, mas mesmo muito bem aqui na Promenade de Machico nesta Semana Gastronómica. Termina amanhã e é por isso que nós estamos aqui à tua espera.
1: 19 e 22.
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0: É verdade, sim senhor. E entretanto também, já sabes, logo à noite, 10h30, GNR, aqui na Gastronómica de Machico.
5: Ai,

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0: Esta chama-se Birds of a Feather, de Billie Eilish, na tua Cuba FM, agora praticamente 20 minutos das 8 da noite e também do final desta emissão em direto feita aqui na Promenade de Machico, a partir desta belíssima semana gastronómica. Não se esqueçam também de preencher o inquérito de satisfação que está disponível nas redes sociais da Semana Gastronómica, portanto é extremamente importante preencher esse inquérito para que seja possível também continuar a melhorar. Este ano já foram muitas as novidades implementadas nesta grande Semana Gastronómica e nós queremos saber as vossas opiniões. Fiquem por aí com a Clube FM. Boa tarde.
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0: Muito bem, agora às 7h43 na tua Clube FM, nesta emissão que está a ser feita em simultâneo através da 106.8 com a 89.6 para todo o concelho de Machico, a partir da Semana Gastronómica de Machico, neste penúltimo dia de grande festa, 39ª edição, e aí é que está, foi mais uma excelente emissão. E nós estamos a acompanhar tudo juntamente com o município de Machico. E hoje, nós podemos contar com mais um grande cartaz em termos de programação. Sem esquecer, claro, às 10h30 da noite, a atuação do GNR. E com quase tantos anos como o GNR, temos também o DJ que irá animar o palco 2. Romano Feria, peço desculpa pela introdução, mas as verdades têm que ser ditas.
1: Olá. Boa tarde. Boa tarde.
0: Estamos bem?
1: Boa tarde, Machico e Funchal.
0: Sabes
1: que eu estou a sentir uma nostalgia agora de estar aqui a falar contigo.
0: Espera.
1: Está-me a ver uma lágrima, Rolf, ao canto do olho.
0: Traz-me um lenço, por favor, porque este momento é importante.
1: Peço desculpas, estou muito emocionado. Já não falei.

0: Depois, uns anos depois, fizemos um upgrade. Fizemos um upgrade para as malas de ferramentas, não é? Que também tinham a medida exata de não
1: ser. Foi tudo pensado ao pormenor. É que não faltou absolutamente nada. Foi sempre um upgrade.
0: Romano, diz-me uma coisa. E quais são as vitaminas? É que tu é todos os dias festa, depois manhãs de três, também de segunda a sexta. Isto, eu estou aqui desde sexta-feira passada e cuidado.
1: Eu tenho que fazer-te uma pergunta. Eu sei que eu tenho quase a certeza da resposta, mas tenho a certeza absoluta que não deste nenhum mergulho aqui nesta fantástica praia de São Roque.
0: Como bem me conheces há muitos anos, é claro que não dei.
1: Ok, perdão, mas já comeste guiado?
0: Não.
1: E o que é que comeste aqui nestes dias?
0: Lulas, muito boas.
1: Ok, pronto, estás perdoado.
0: E atum também.
1: E atum.
0: Sim.
1: É verdade. Qual é o segredo? Olha, eu acho que o segredo é fazer... Não há segredo nenhum, é fazer aquilo que realmente gostamos. E saber gerir exatamente o tempo que temos disponível. Eu continuo a dizer, ao fim destes anos todos, se fosse há 20 anos atrás ou 30 que nós nos conhecemos, se nós conseguíssemos ter a previsão do futuro, então em 2026 vai-se passar. Eu digo, isso não vai acontecer, isso é surreal. Mas pronto, é fazer aquilo que gostamos, saber ter um equilíbrio na vida e conseguir usufruir ao máximo do tempo que temos disponível e também da questão do trabalho, saber gerir isso tudo.
0: E eu sei que ainda ontem andaste pela Camacha, hoje de manhã também falamos que já estavas a mergulhar nas águas de, não posso dizer, da Barreirinha.
1: Barreirinha.
0: Daqui a
1: gosto
0: pouco
1: muito.
0: Vais jantar aqui.
1: Ontem estive aqui em México, dá um mergulho.
0: Foi, eu não vi.
1: Eu cheguei aqui hoje, o mar está extremamente calmo, ontem não estava assim, mas também gosto de umas ondas.
0: Desde o dia 31 que eu estou aqui, digo-te, tem sido cada dia melhor que o outro. Portanto, muito satisfeito.
1: E a temperatura do mar aqui é... Passa pela cidade, vem uma chica praia. Eu estou a falar da praia de São Roque, é a praia de Calhau. Foi aqui que aprendi a nadar, foi aqui que começou a Semana Gastronómica há 39 anos atrás. Eu não me recordo exatamente da primeira edição, mas sei que venciei e recordo-me no início das edições da Gastronómica que nós ficávamos na praia, são quase 8 horas, sim, por esta hora, e saímos da praia esta hora, as pessoas já estavam a comer, ia à casa e já voltava para a festa. E onde temos o palco principal, isto agora parece uma aula de história, tínhamos o campo de Tristão Vaz, que era terra, tínhamos as maçarocas do xadrez, tínhamos outros restaurantes que...
0: E aqui uns dias atrás, já não me recordo quem aqui da zona dos bares com quem falávamos, dizíamos que este palco fez lembrar um pouco esse formato inicial, porque o palco era deste lado, porque aqui tínhamos o quê?
1: Sim, sim, sim.
0: E o palco, de facto, era deste lado. Romano, não sei se já deste uma volta aqui pela...
1: Acabei de chegar e tu... Então, nem sequer me deixaste respirar.
0: É isso, tem que ser assim. Sabes que temos diversas novidades em termos de formato e distribuição nesta gastronómica. Uma delas é aqui a colocação deste palco 2, que sim, tem servido de posto de trabalho para todos os DJs, mas que até agora tem-se revelado de facto uma grande aposta. E porquê?
1: Sim,
0: estão a acabar ali as atuações dos grupos no palco 1 e depois todos os bares aqui continuam a funcionar e entra também o DJ. Esta zona tem ficado cheíssima. Portanto, hoje, o que é que se pode esperar mais uma grande noite?
1: Olha, eu acima de tudo estou muito feliz por estar em México, estar na minha terra. E ao chegar aqui ver já imensa gente em México, mas não se preocupem, ainda há muito espaço, temos uma promenade fantástica aqui em México. Eu sou suspeito, diz-lo, mas acho que isto é a promenade. A melhor promenade que temos aqui na Madeira, tem espaço para... Eu gosto de todos os locais da Madeira, mas acho que aqui em México temos excelentes condições e isso fica provado com as pessoas que vêm até à Semana Gastronómica, também aos outros eventos que temos ao longo do ano aqui em México, tem excelentes condições. O palco principal tem espaço para todas as pessoas, para estacionar também tem, claro, pode ter alguma dificuldade, mas há ainda muito espaço.
0: Muito.
1: O que é que eu tenho planeado para logo à noite? Olha, divertir-me e divertir os meus amigos, que com certeza muitos já não os vejo há alguns anos, porque muitos até nem estão a residir aqui na Madeira e aproveitam a Semana Gastronómica para marcar as suas férias. Já vem desde sempre, desde que me recordo, até amigos dos meus pais. Ai, eles vêm na Semana Gastronómica de férias, que estão imigrados e isso. E penso que acontece, continua a acontecer ao longo dos anos, isso mesmo. E divertir-me e divertir os meus amigos e todos aqueles que venham até Machico, porque estamos no verão, estamos no mês de agosto.
0: E vamos aproveitar certamente, Romano, para fechar, e porque nós já somos... Já

0: somos uns miúdos novos, mas ainda estamos bem conservados. Vamos ter a oportunidade de vivenciar hoje mais um grande concerto do GNR, antes da tua atuação. E quem sabe se não poderá ser o último dos GNR aqui na Madeira.
1: Desculpa, não percebi.
0: Quem sabe que se não poderá ser o último concerto dos GNR.
1: Sim, isso é uma boa questão, isso é uma boa dúvida. É uma coisa certa. O GNR vão dar um concerto que quem assistir a este concerto e quem conhece a carreira do GNR é imperdível. É exemplo do concerto dos Blasted que aconteceu na passada quinta-feira. Este do GNR com certeza levará não somente a geração que acompanhou a carreira do GNR, mas também os mais novos, que a música é transversal a várias gerações e eles têm música para várias gerações. E penso que vai ser um concerto para as pessoas que acompanharem o Rui Raninho e a companhia desde o início até o fim. Espero que não fiquem completamente afónicas para também fazer a festa comigo aqui no palco 2.
0: Olha, nós agora vamos deixar o Ia Pedro Nunes continuar antes que o feedback te acabe aqui das colunas. Romano, desejo-te uma ótima noite, um bom jantar, porque sei que vais andar por aqui a jantar. E olha, vamos deixar já o Rui Reininho aqui em som de fundo a tocar com uma das mais recentes, Quem? E quem de nós dois gosta mais de estar por aqui?
1: Muito obrigado, Miguel Sousa. Obrigado, Rádio Clube, a Rádio Zarco. Um bom fim de semana para todos.
0: Um abraço, obrigado. Romano. Obrigado. Um bom fim de semana. Não se esqueçam, a partir da meia-noite, DJ Oxy aqui em Machico. E agora, o GNR.

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6: E da minha parte por hoje é tudo. Faltam 4 minutos para as 8 da noite. Neste direto a partir de Machico, Semana Gastronómica, Calema e Sara Correia respirar. Da minha parte, Miguel Sousa, é tudo. Controle técnico de Rodolfo Sousa e nós voltamos amanhã para o último dia de Gastronómica a partir das 6.

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1: O Serviço Regional de Saúde anunciou o reajustamento do apoio telefónico na área da pediatria com a desativação da linha de apoio à criança criada em março de 2020 no contexto da resposta excepcional à pandemia da Covid. Segundo César Ram, a linha, que funcionou como um canal temporário de apoio às crianças e famílias, permitiu uma resposta rápida às necessidades pediátricas, ajudando a reduzir deslocações desnecessárias à urgência e a minimizar o risco de contágio durante o período pandémico. Com a retoma da normalidade nos serviços de saúde, César Ram informa em nota de imprensa que o atendimento telefónico pediátrico passa novamente a ser assegurado através das linhas de emergência habituais ou com o acompanhamento de profissionais qualificados e recursos a protocolos clínicos validados. Aponta ainda que a unidade de urgência pediátrica mantém disponível uma consulta presencial destinada aos utentes agudos admitidos que necessitem de uma reavaliação clínica atempada. Além disso, continua a ser disponibilizada uma consulta não presencial por telefone, através do qual são comunicados diariamente aos pais e cuidadores os resultados de exames complementares de diagnóstico realizados aos utentes admitidos na urgência. Em caso de situações emergentes, o César Ramo reforça que deve ser contactado o 112. No desporto futebol, o Marítimo começou com o pé direito e regressa à Primeira Liga no arranque do novo campeonato. Os verde-rubros receberam nos Barreiros, o Casa Pia, venceram por 1-0. Rafael Guzo marcou o gol dos madeirenses ao minuto 61. No final do encontro, Mitchell van der Gaag referiu ao flash interview da Sport TV que a vitória era justa. O treinador holandês manifestou-se também muito satisfeito com a enchente de adeptos registada no Caldeirão.
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